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0: 21h05, 9 da noite, mais 5 minutos. Dá uma saudade, é o giro musical pra você da preferida.
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0: Até as 22 horas, Valdo Souza vai tocando aqui, melhor da saudade. Sempre agradecendo a audiência, o carinho de todos os meus amigos que estão acompanhando o programa Saudade da Cidade. Vou dar um abraço ao meu amigo Henrique, lá do Bairro das Flores. Alô, Henrique. Um abraço para você, ele que é Uber, né? Tá ouvindo Saudade 37. Meu grande amigo Carlos Pipoca. Um abraço para ele, o cara que tem dois carros. É, rapaz, tem um de sorvete, outro, sabe o que é? De pipoca, rapaz. Só um abraço para ele. Nosso grande amigo Carlos.
1: Mas nem de mesmo!
0: Ele dança aí, ele chega nas festas, ele dá aquele show, meu grande amigo Carlinho. Um abraço para você, obrigado aí pela sua preferência nesse sintonia que tá aqui no bairro. Liberdade, um abraço para você, manda um abraço do DJ Edilson, a todos vocês aí, meu grande amigo DJ Cris também, rapaz, aquele abraço para você, obrigado, a professora Maria José Leal, que está acompanhando o Saudade 37, Maria, um abração para você aí, ela está pedindo aí a música Rosa Sem Nomes, né? A gente vai tocar já para ela, a minha amiga Cleia, e também um abraço para a minha amiga Jane, ao Moel e também ao José e o DJ Gracia, a todos vocês aí da família Leal, aquele abraço. 21h06, e você vai participando, vai interagindo aqui no telefone para você entrar em contato, é o 98612-7755, 98612-7755, é meu telefone pessoal.
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0: Se preferir, tem o da Jovem FM, 980-50-7115, 980-50-7115, para você interagir, fazer o seu pedido musical, nossa amiga Maria da Conceição, a ação está lá no Santa Rosa, acompanhando o Saudade 37. Alô, Maria da Conceição. A ação. Marcelinho Carioca, mandando aquele alô pra ela, né? Meu amigo Washington do Leão, aquela de velha guarda pra você. Meu amigo Carlos Cigano também, acompanhando o Saudade 37. Alô, Carlos, um abraço pra você. O Cigano da Tinha aí, da boa, no seu poçante, só pra lá e pra cá, aqui na nossa...
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0: Vamos continuar aqui nossa sequência musical, até as 22 horas. Valdão tocando pra você na segunda-feira, do fundo do baú, é assim. Vai lá, Valdão.
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2: Você tem sabor aí pra você que gosta do Saudade na segunda-feira. Eu vou lá no baú da Jovem FM e prepara essa emoção do Saudade. Só do fundo do baú pra você. Ronivon, escuta meu hoje. Estamos em 20 horas, 24 minutos. 9 da noite, mais 24 minutinhos. É o giro musical desta segunda-feira, 20 de julho. E você, como é que tá? Tá tranquilo? Tá viajando aí? Nosso giro musical de recordações. Um abraço ao meu amigo Jairo Frazão. Aquele abraço. Sempre acompanhando o Saudade 87. O Regi pegou, o Regi Papão, acompanhando o giro musical. Ele e a sua esposa, um abraço. Regi, muito obrigado aí pela sua preferência de sintonia. Você vai participando aqui do telefone do Valdo Souza, é o 98612-7755. 98612-7755.
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2: E tem o da Jovem FM. Para você entrar em contato em toda a programação, você pode mandar também o seu fone zap 980-5071-15 é o da Jovem FM para você entrar em contato e fazer o seu oferecimento, pedir a música que marcou a sua vida. E na segunda-feira, assim, é que do fundo do baú, prepara as emoções. O Valdo Souza vai tocando aqui e agradecendo sempre a audiência, o carinho de todos vocês que acompanham o nosso
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2: 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Estamos em 20 horas, 21 horas e 27 minutos. É o Saudade, é o giro musical para você continuar por aqui, a nossa sequência musical para você até as 22 horas. Só do fundo do baú, o Aldo Souza vai trazer mais uma música. Em seguida vem um apoio cultural para a galera que gosta do Saudade da segunda-feira. A todos aí que estão acompanhando, muito boa noite.
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13: Muito bem, são 20 horas, 36 minutinhos, 9 da noite, mais 36 minutos. É o Saudade, é o Giro Musical, é a Viagem no Tempo em forma de músicas. Abraço a minha comunidade, Itaiaçu, e aquele abraço a minha amiga Fátima Leal. Uma música, estão lá, sabe onde? Lá na Vila do Cássio, acompanhando Saudade 17. Obrigado a todos vocês, meu grande amigo Vila, o mototaxista do amor. Ele, a sua esposa, a minha amiga Suzy no Santos Dumont, acompanhando, viajando, Saudade 17, meu amigo Espetito e a Conceição, né? aqui no Bairro da Liberdade. Um abraço, Expedito. E também registrar a audiência, sabe quem? A dona Lúcia, rapaz. A dona Lúcia não perde um programa Saudade 7, está lá no Baguari. Meu amigo japonês, tudo bem, japonês? Um abraço para você. Obrigado pela sua preferência de sintonia. Vai participando aqui, o telefone está liberado para você entrar em contato com o nosso programa Saudade 87, até as 22 horas. Valdo Souza fazendo o giro musical, a retrospectiva das melhores. Sempre aí para você que gosta do fundo do baú. Vou trazer mais uma sequência agora para você e você. Como é que tá? Tudo tranquilo? Segundo, né? Que nego tremendo pra caramba. Após o final de semana, após o final de semana aí, né? Mês de férias, mano. A galera enchendo e derramando e a gente por aqui fazendo você recordar até as 22 horas. Estamos de 21 horas, 37 minutos. Vamos continuar por aqui a nossa sequência musical para a galera que vai curtindo, vai viajando no nosso Saudade 87. Boa noite para vocês.

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1: Essa coisa boa pra você do Saudade desta segunda-feira, dia 20. Dia 20 de julho, faltando apenas 3 minutos para as 22 horas. Muito obrigado a todos vocês que me acompanharam nesta segunda-feira, viu? A viagem vai ficando por aqui, agradecendo sempre a Deus pela, né, sua preferência de sintonia. Muito obrigado a todos vocês que me acompanharam nessa segunda-feira, dia dos amigos, né? Dia do amigo, vocês que são meus amigos aí, ouvintes do Saudade 87. Muito obrigado a todos, viu? Amanhã, na terça-feira, voltamos para comandar mais 2 horas de viagem aqui no tempo para você recordar juntinho com seu grande amigo
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1: Você tem uma semana produtiva, colocando sempre Deus na sua frente, que dessa forma tudo vai dar certo. A todos, saúde e paz, porque está chegando a partir de agora o Romantismo Entra no Ar na sua Jovem FM. É o programa Falando de Amor, a partir de agora, viu? O musical Falando de Amor, só música romântica para você ficar ouvindo a nossa sequência. Muito obrigado, até amanhã, se Deus quiser.
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0: favor.
1: Obrigada, gente.
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0: deixa ele em paz, vai.
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0: Capitiamo.
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0: Tudo bem?
1: Obrigada, gente! Olha, São Paulo, Bahia, todo mundo! Obrigada, Léo!
0: Minha eterna gratidão a você, viu? Muito obrigado mesmo. Senhoras e senhores, Anitta!

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0: mais. 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

8:58. Por hoje é só. Mas amanhã tem mais, hein? Conto com vocês a partir das 7 da matina amanhã. Bom dia para todos.

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2: Vamos nessa, uma ótima manhã pra você, bom dia! Bom dia pra você, meu amigo, você, minha amiga, ligadinho aqui no som da Jovem FM. Alô, você, Benevides, de Benevides e região metropolitana, você do nosso Parazão Gostoso.
3: Exatamente.
2: Onde quer que esteja ligado com a gente em toda parte do nosso Brasilzão. Nosso muito obrigado aí pela audiência, 10h10, 10 horas e 10 minutinhos em Benevides, conexão no som da Jovem FM, nessa manhã bacana demais, né? Isso, galera que tá ligada com a gente aí, já aproveita para começar a mandar sua mensagem, WhatsApp 980507115, 980507115, o WhatsApp aqui da Jovem FM, né? Você já sabe, já conhece. Então pronto, já manda aí a tua mensagem, 980507115, tá beleza? Pra você tá mandando aí a tua mensagem, tá participando com a gente aqui na sua manhã, é o seu programa de todas as manhãs, Conexão Jovem, aqui no Som da Jovem FM, sempre a melhor programação no seu rádio.
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2: É isso mesmo, é a Rádio Pai Déguaça, né? Isso, Rádio Pai Dégua demais pra você curtir, né? Pra você que tá ligado aí, tá certo? Tá na manha, tá ligadinho no som da Jovem FM, né? Que esse dia seja maravilhoso, uma terça-feira abençoada pra todos nós, terça-feira iluminada, viu? Pra todos nós, né? Pra que Deus possa tomar conta de tudo, passar à frente de tudo, tá certo? Que possamos ter aí um dia abençoado, um dia maravilhoso, tá certo? Que esta semana seja favorável, né, para todos os seus afazeres, né, do dia. Entrega sempre o teu caminho nas mãos do Senhor, né? Confia nele e ele fará tudo, né? Como já diz lá no Salmo 37, né? Entrega o teu caminho ao Senhor, confie nele e o mais ele fará. Beleza? Ótimo dia pra você, ótima terça-feira, vamos nessa, né? Hoje é 21 de julho, é isso, 21 de julho. Nosso Conexão no ar da Jovem FM, Gustavo Mioto, quebrou o respeito.

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4: De volta, Conexão, aqui no seu radinho, você ligadinho com a gente, curtindo Conexão, agora 10h36, hora certa pra você ligado com a gente, é pra você que tá curtindo aí o Conexão Jovem, essa manhã pai d'égua demais, tá bom? Tá ligado aqui na melhor programação do seu rádio. Esta terça-feira, meiuca de semana aí, né? É, início de semana, né? Meiuca é amanhã, quarta-feira. Pronto. Início de semana, mais uma semana, hoje 21 de julho. Galera ligada com a gente, é nosso muito obrigado aí pela audiência. É, obrigado pela companhia, fica sempre com a gente, sempre ligado, fica sempre sintonizado, curtindo aí a nossa programação, curtindo a Jovem FM, que é sucesso total pra você, nas manhãs, aqui na sua.
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4: Beleza, é bom demais, né, ter você com a gente, ter você ligado aqui na programação. 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Agora 10 horas e 38 minutos em Benevides, 10h38, hora certa para você ligar aqui no Som da Jovem FM. 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Você agenda aí pelo telefone WhatsApp 981761150, 981761150. 10h39, vamos nessa, manda aí a tua mensagem WhatsApp 984941214. Participa aqui do Conexão. Kaique Felipe, Luan Santana, Mente Sã.

0: Esse é o som do verão aqui na sua Jovem FM. É, rapaz, isso aí é pra recordar, né? Antigos verões. Boneco doido, é Terra Samba aqui no Conexão.
1: Exatamente.
0: Vamos nessa, 11 horas e 2 minutos. A Paula tá ligada com a gente aí na Grinesp. Aquele abraço pra ti, Paula, obrigado aí pela audiência. A Daiane também tá ligadinha com a gente. Aquele abraço pra você, obrigado aí pela audiência. O José Matheus está aniversariando hoje. Alô, José Matheus. É, rapaz. Pronto, parabéns, tudo de bom pra ti. José Matheus tá ligadinho com a gente aí no bairro Santa Rosa. Tá no berço hoje, completando mais um ano de vida. E cadê os parabéns dele?
2: Parabéns, tudo de bom pra ti.
0: Só isso? Égua, rapaz. José Matheus vai ficar com raiva aí, né? Ah, sim, tá aí, ó. Toma ali. Parabéns pra ti, José Matheus. Tá ligadinho com a gente. Tudo de bom, papai do céu abençoe você e sua família, beleza? O Helder tá ligado com a gente. O Helder Silva e a Antônia. Antônia e o seu Isaac. Toda a galera ligada com a gente aqui no bairro Coab, né? Ligados aqui no Conexão. Aquele abraço pra vocês aí, tá beleza? Toca, deixa eu ver aqui, rapaz, toca a música do Blindin, do Michael Jackson, pra galera do Belo Jardim 2. Beleza, é o Elder Black e a Elisa, lá do Belo Jardim 2, ligados aqui no som da Jovem FM. Aquele abraço pra vocês aí, tudo de bom, beleza? Ligados aqui no Conexão. Beleza pura, grande abraço pra vocês aí, obrigado pela audiência. Deixa eu ver quem massa por aqui, o André. Tá ligadinho com a gente, o André, lá no bairro das Flores. Aquele abraço, pra você, meu amigo. Obrigado aí pela audiência. Tá curtindo aí o nosso Conexão Jovem. Meu amigo Matheus, também tá ligadinho com a gente. A Cat... Kathleen, né? Kathleen, lá do... da Peixaria Ponto do Frango e Peixe. Aquele abraço pra vocês, é, obrigado pela audiência. Irmão Hélio Ferreira, tá ligado com a gente lá no seu comercial... Bom preço, né? Aí no bairro Duque de Caxias.
1: Um abraço.
0: Aquele abraço pra você, meu irmão. Obrigado aí pela audiência. Tá ligado aqui no Som da Jovem FM. 11 horas e 4 minutinhos em Benevides. 11 horinhas e 4 minutinhos em Benevides. Hora certinha. Você ligado aqui no Som da Jovem FM. Sempre a melhor programação toca pra você, né? As melhores músicas tocam pra você aqui no Som da Jovem FM, né? E pra você que tá ligado aí no nosso programa, aquele abraço. Obrigado aí pela audiência. Maravilhosa, audiência bombando, né? No Som da Jovem FM, que é sucesso total pra você. Às 11 horas e 5 minutinhos, Conexão traz notícias. Então vamos nessa.
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0: Vamos lá pro giro de notícias, destaques nacionais no Conexão. Olha, o Banco Central libera 6... bilhões, mais de 6 bilhões esquecidos para brasileiros. É, já pensou que um dinheirinho cai aí na sua conta, né? Isso, o Banco Central revelou que 6,2 bilhões ainda estão disponíveis para resgate, né? Por pessoas físicas e empresas do sistema de valores a receber, o CVR. É fácil conferir, né? Se você tem algum valor guardado. E o processo para receber é direto, né? Essa pode ser uma oportunidade, né, para recuperar recursos que você nem imaginava, né, que existia ainda, está esquecido, né? Então pronto, essa é uma grande oportunidade, tá certo, para você, de repente tá precisando, vem na hora certa, né? Esse dinheiro aí. Vamos lá, seguindo aqui com Conexão Jovem, aqui pela sua Jovem FM 87,9, a sua preferida, as melhores músicas, né, tocando pra você sempre, aqui no Som da Jovem FM, que a gente traz pra você, destaca, né, as principais notícias desta manhã, né, pra você que tá ligadinho com a gente, né, tá conferindo aí a nossa programação, a gente traz pra você aqui no Conexão. 11 horas mais 6 minutinhos em Benevides, 11 horas e 6 minutos. Deixa eu trazer mais aqui informações pra você. Cientistas encontram, né, planeta com atmosfera semelhante à Terra. Pesquisadores identificaram uma atmosfera parecida com a Terra no exoplaneta LHS 1140b, a 49 anos-luz daqui da Terra, né? Esse planeta é rochoso, habitável de sua estrela e tem aí uma atmosfera rica em íon, um passo, né, importante na busca por mundos, né, com condições para água líquida. Líquida, né? E a descoberta foi lá em 2017. O LHS 1140b tem uma atmosfera que pode indicar a presença, né, de gases ambientes favoráveis à vida em outro planeta. É, rapaz, olha aí. Será mesmo que pode existir? Então pronto. O filho do ex-presidente Jair Bolsonaro, Eduardo Bolsonaro, recebeu o Green Card, documento que garante, né, residência permanente lá nos Estados Unidos. Graças a Deus que ele fique para lá mesmo, né? Nem venha mais para cá, fique lá residindo lá mesmo. Deve ser o lugar dele lá, né? Aqui no Brasil, não. E em meio a tensões, né? Essa conquista ocorreu em meio a tensões entre Brasil e Estados Unidos, após a imposição, né, de tarifas americanas sobre produtos brasileiros. E no Brasil, ele enfrenta condenação do STF por coação no curso do processo e acusação de tentar interferir na justiça americana. Ele afirma ser vítima de perseguição política e diz ter deixado o Brasil para fugir a um regime de exceção. Então, que ele fique para lá mesmo, né? Que o Brasil não precisa dele, não. 11 horas e 9 minutos, Celeira 20, 11 e 9, hora certa para você ligar aqui no Conexão, aqui na sua Jovem FM 87,9. Olha, meio de semana de retomada para o futebol paraense. É isso mesmo, porque aí o futebol paraense está sendo representado na primeira divisão, né, com o Clube do Remo, e na terceira divisão com o Paysandu. A Série C, ela não parou durante a Copa do Mundo, somente para a rodada final, que foi no último final de semana. O Brasileirão volta, né, nesse meio de semana, e o Clube do Remo já tem um jogo importante, né, e um jogo difícil, né? Ele visita o Corinthians nesta quinta-feira, dia 23, às 19h30, lá na Neoquímica Arena, em São Paulo. O Leão está na 19ª posição, com 18 pontos, enquanto o Corinthians ocupa o 12º lugar, com 24 pontos. Essa partida é a chance de encurtar, né, a distância dos clubes na tabela, já vista que agora é reta final, né? Agora não tem parada para nada, vai direto, né, no Campeonato Brasileiro da Série A, que o Clube do Remo precisa se recuperar. O Paysandu tem novidades lá. O jogador Luca Carvalho está se despedindo do clube, né, após uma temporada intensa, marcada por títulos como o do Campeonato Paraense, Copa Norte, Copa Verde. O zagueiro agradeceu o apoio da torcida, está se transferindo para Portugal, para o time do Trofense, terceira divisão do Campeonato Português. O jogador já não faz parte mais do elenco bicolor. Vamos nessa, agora já estamos de 11 horas e 11 minutos. As principais destaques para você aqui no Conexão. A gente já volta, não sai daí.
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1: Vamos nessa, de volta no seu rádio, agora 11 horas e 37 minutinhos em Benevite. 11h37, conexão pra você no som da Jovem FM. 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Pode confiar. 11 horas e 39 minutos em Benevite, conexão no oferecimento do 66 Monjuense, ofertas especiais para você. 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Tem Henrique Juliano, novo eu.

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2: Finalizando nossa conexão de hoje, desta terça-feira, o som do Creedence aqui no Conexão, tocando sempre a melhor. 11 horas e 58 minutinhos em Benevite, 11h58, teve o Edson Gomes também, malandrinha. Pra gente finalizar o nosso Conexão em alto estilo nesta terça-feira. Clima gostoso, verãozão, pai d'égua, né? É, rapaz, pai d'égua é aqui, ó.
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2: É isso mesmo, Conexão Jovem vai ficando por aqui, já já tem batidão da Jovem FM, depois tem o Parada Retrô, depois Interligado, segue aí a programação pra você curtir da Jovem FM, tá bom? Isso, desejando aí uma ótima e abençoada tarde pra você de terça-feira, é bom almoço pra você que já já vai ali naquele peteleco bacana, né?
3: Exatamente.
2: Então pronto, a gente volta a se encontrar amanhã, se Deus assim o permitir, com o nosso Conexão. De 10 ao meio-dia aqui na Jovem FM, você já sabe, né? Tem Conexão Jovem com música gostosa para você curtir, as melhores músicas tocando no som da Rádio Jovem FM, que é sucesso total.
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2: Essa aqui é pai d'égua demais. Valeu que valeu, um grande abraço, fique com Deus que eu tô indo com ele. Tchau, tchau, galera. 11h59.

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1: Na Jovem, meio-dia e 29.
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3: Opa, seja bem-vindo, seja bem-vinda, uma ótima terça-feira para todo mundo. Eu sou Kleber Salles, hoje 21 de julho de 2026, está começando por aqui o nosso Parada Retrô, o seu programa de flashback, as melhores dos anos 70, 80, 90, 2000 e por aí vai, né? Vamos fazer aquela viagem gostosa, né? Através da música, vamos viajar nas canções, nas nossas canções preferidas, né? Parada Retrô já começou. Vamos juntos com um Fenômena para começar muito bem a edição de hoje.
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Uma das minhas preferidas, com toda certeza, hein? Que saudade desse som. 1992, o som de Donna Summer. Breakaway. Eric Rosa e Nana Rosa passou por aqui também, né? Com Porto Seguro. E agora tem Túlio Deck e o Di Ferreiro do NX Zero, né? Cantando aí pra você no Parada Retro.

0: Ah, eu sou de Red Crawford com Street Life aqui no nosso Parada Retrô, fechando a primeira sequência do programa desta terça-feira. Fica ligado, hein? Já já a gente volta com mais recordações pra você.
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6: É isso aí, Parada Retrô já retornando por aqui na sua melhor rádio, a sua melhor companhia. Um abraço aí pra galera que tá ligadinha com a gente, você que tá em casa, você que está na correria do dia a dia aí, né? Mas parou pra ouvir o Parada Retrô, né? Que legal. Ou dá mesmo nas atividades aí, a gente vai seguindo em frente juntos, né? Galera que tá no trabalho, pessoal do trânsito também. Alô você, meu amigo motorista de aplicativo, meu amigo motorista de ônibus, você caminhoneiro, grande abraço aí pra todo mundo, hein? Agora tem Starship com Sarah. Essa aqui é demais, em 1988, no Parada Retrô.

0: Peter White aqui no Parada Retrô. Just Another Day. Programação mais do que especial, né? Sempre com um toque de classe, todo especial para você que nos ouve. E agora, vamos com o som do The Cars, com Drive, aqui na programação mais gostosa do seu rádio.
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0: fechando o nosso Parada Retrô desta terça-feira. Gente, olha, obrigado pela companhia, pela audiência. Eu sou Kleber Salles e amanhã estarei por aqui de volta com o nosso PR, o nosso Parada Retrô no seu rádio, tá bom? Até lá, gente. Boas recordações aí pra todo mundo. Amanhã a gente se fala de novo. Tchau, tchau.
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Sabe, sabe, meus amigos, por aqui de Godói chegando com tudo para mais uma super edição do Interligados, nessa terça, 21 de julho de 2026. Simbora comigo, Ana, tá aí arrastando, tá com preguiça, né? Ih, creque, cara, desanimada. Bora animar isso daí, viu? Bora jogar pra cima, ouvindo música boa, melhor playlist do seu rádio, então se joga. Pedidomusical.com.br ou pelo Instagram de Ju Godói, me conta. Ju, tô ouvindo Interligados em volume máximo, tá? @ Ju Godói, locutora, quero ver sua mensagem aqui, seja ela de texto ou de áudio. Bora jogar pra cima, bora começar mastigando o mato cuspindo o gafanhoto. Calvin Harris, Lovers in Space, live com participação de Hanging Bone Man. Aumenta o volume, Interligado.

bloquinho aqui do Interligados com a Anitta Fria. Ela que tá aí, né? Com um projeto novo, Equilibrium, parte 2, tá estouradaça. Inclusive, fez show aí em Portugal no último finalzaço de semana, com mais de 30 mil ingressos vendidos. A Anitta fazendo sucesso até mesmo na terrinha do pastelzinho de Belém, opa!

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Identifique, para você que é um bom roedor de queijo, identifique riscos no queijo branco. Furos podem indicar contaminação ou boa maturação. Sabe aquele furinho que você vê no queijo branco? Aquela delicinha, quando você come o queijo, ele faz nhec, nhec, nhec no seu dente. O queijo é um dos alimentos mais consumidos e versáteis da culinária brasileira, né? Presente em cafés da manhã, lanches e diversas receitas. Com uma variedade impressionante de tipos, textura e sabores, né? Muitas vezes surge uma dúvida comum. Os pequenos furos ou olhaduras que aparecem em alguns queijos são um bom sinal ou um indicativo de problema. Diferentemente do que muitos podem pensar, a presença dessas cavidades nem sempre é motivo de preocupação, sendo em vários casos uma característica desejável e parte do processo natural de fabricação. No entanto, essa percepção muda completamente dependendo do tipo de queijo. Para produtos como queijo branco, que normalmente não deveria ter muitas olhaduras, a presença de furos pode sim levantar um alerta sobre a segurança alimentar. O médico patologista André Mário Doi, coordenador médico do setor de biologia molecular e técnicas especiais do laboratório do Hospital Israelita Albert Einstein e membro da Sociedade Brasileira de Patologia Clínica Medicina Laboratorial, explica que as olhaduras também podem sinalizar a presença de micro-organismos indesejados. A análise da origem e do tipo de queijo é fundamental para entender que os furos realmente significam, conforme apontado, né, na última semana de estudos. Mas, gente, pra mim, principalmente nos queijos brancos, que tem esses furinhos, esses buraquinhos, né? Ué. Os furos que observamos em certos queijos são conhecidos tecnicamente como olhaduras, que representam uma etapa normal e até mesmo desejável no processo de maturação de alguns tipos. Essas cavidades se formam devido à produção de gás por bactérias específicas durante a fermentação. Essas bactérias são essenciais para o desenvolvimento do sabor e da textura característicos de queijos mais curados. Pra você que fabrica queijo, conta aí depois pra Ju Godó, explica aí pra gente nos mínimos detalhes a questão das olhaduras, dos furinhos dos queijos, tá? Eu não sou mineira, mas eu como queijo, roo queijo igual uma mineirinha lá do interiorzinho de Minas Gerais. Pronto, falei. Amo queijo, viu? Pra você que fabrica queijo, manda um aqui pra Ju Godó, brincadeira. Mas tá aí a informação pra você. Pode sim ser normal uma fermentação natural e não somente um risco à saúde. Dependendo do sabor, confirme aí o prazo de validade, se tá tudo certo ou não, fechado? Enquanto você rói esse pedaço de queijo por aí, sua ratazana, eu vou mandando play por aqui, mais música boa. Vou pro sereno, prometo te esperar.

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De volta por aqui, trazendo informações da Bruna Marquezine, família reunida. Bruninha vai fazer feira com o Shawn Mendes e os pais no Rio de Janeiro. Que bonitinho, até na feira o homem vai, gente. Domingo foi dia de feira. Bruna Marquezine, de 30 anos, mostrou que está mostrando ao namorado Shawn Mendes, de 27, todos os costumes dos brasileiros. Prova disso é que no último domingo o casal foi junto a uma feira na Barra da Tijuca, na zona oeste do Rio de Janeiro. Nas imagens, é possível ver os artistas passando entre as barraquinhas e conferindo os produtos. Os pais de Bruna, Neide Maia e Telmo Maia, também estavam com a atriz e o cantor canadense. Foi o pai da artista que percebeu que eles estavam sendo fotografados por um paparazzo durante o passeio em família. Eles deram risada da situação e durante a caminhada pela feira, o casal dividiu uma água de coco e também comeram uma tapioca. Ah, passeio gostoso, hein? Bruna estava usando um vestido branco rodado, não entendi a roupa para ir na feira, né, minha querida? Aberto nas costas e bem fresquinho. Já o cantor estava de calça, camiseta, jaqueta e um chinelo, né? Bruno Marquezine, o frio, ela deixou em casa. Nas fotos é possível ver ainda que o casal fez a feira da semana, já que saiu com algumas sacolas e também com uma grande planta. Claro que eles foram reconhecidos e Shawn tirou foto com

noivo de Bruno, meu filho, aproveita. Isso tá dando tão certo, né? Tem que aproveitar o momento. Bem bonitinho os dois na feira, viu? É dia de feira, quarta-feira, sexta-feira. Fazendo feira, literalmente, viu? Bonitinhos demais. Simbora por aqui, agitando sua terça-feira, seu inicinho de semana, pra você que ainda tá no trabalho, pra você que tá chegando do trabalho, pra você que tá aí, né? Vai fazer hora extra hoje, pega firme, com muita fé e disposição, tá? Bora de Luan Santana, faz de conta!

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0: Aqui o Interligado segue quente, fervendo, queimando a pontinha dos cascos. Katy Perry, Has Your Heart, sonsaço pra você acordar, despertar pra vida. Porque afinal de contas já é terça-feira, tá? A vida já tá correndo, já tá voando lá fora e você aí comendo uma mosquinha, né? Pode parar com isso, tá? Bora animar, bora acordar pra vida, correr atrás, batalhar, lutar, fazer por você e pelos seus. Mandando meu abraço especial aqui para o Led Bruno, que tá sempre juntinho de Jugodó e sempre na escuta, né, Led? Valeu demais sempre pela companhia, tá, meu querido? Aquele abraço pra você. Mandar uma beijoca também para a Shirley Aparecida, que tá sempre juntinha de Jugodói, né, Shirley? Aquela beijoca especial pra você. E daqui a pouquinho eu tô de volta com o Miss
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2: Na Jovem FM, 3h31.
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0: Estamos de volta agora com o momento flashback, o momento poeira aqui no Interligados, pra você que adora uma viagem, não só na maionese, mas uma viagem ao passado. Hoje trazemos pra você uma sonzeira de primeira, uma sonzeira classe A, Hathaway com Fly Away. Sonzaço, diz aí, Fly Away é uma canção do músico trinitário alemão Hathaway, lançada em 30 de abril de 1995 pela Ariola e Coconut Records como o primeiro single de seu segundo álbum, The Drive, de 1995. A canção alcançou o primeiro lugar na Finlândia e o top 10 na Dinamarca, Itália, Lituânia, Holanda e Suíça. O videoclipe de Fly Away mostra o cantor em uma cela de prisão. Pra você que tá afim de matar a saudade, essa é das antigas velhaca, viu? Essa é de responsa. Diretamente do ano de 1995 tem Fly Away. 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

0: Encerrando assim mais um bloquinho do Interligado. Se liga, hein? Piscou, o programa acabou, hein? Melim, Pequenas Coisas, música bonitinha demais. Em especial para o Carlos Alexandre, que tá sempre na escuta. Um abraço para o Marcelo. Também Mário e Júnior Gomes, também ligadinhos aqui no Interligados. 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
1: Na Jovem 4 e 2.
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Hora de falar dela. Virgínia Fonseca abre álbum na Sardenha, faz topless e Vini Júnior se declara. Pronto, o que todo mundo tava esperando, né? Que Vini Júnior se declarasse a loira. Tá aí. Virgínia Fonseca, de 27 anos, abriu seu álbum de viagem no último domingo ao se despedir de Sardenha, na Itália, onde passou os últimos dias desfrutando em um mega iate de luxo. Nas imagens, a influenciadora aparece de biquíni exibindo shape, fazendo topless em banheira com os filhos que tem com o Zé Felipe, Maria Alice, Maria Flor e José Leonardo. E com os amigos usando máscara de Vini Júnior. Ei, meu Deus do céu. O jogador de futebol, inclusive, deixou claro que eles reataram o relacionamento ao comentar um minuto após Virgínia fazer o post. Te amo, gritou Vini para o mundo junto com o emoji de coração. Na legenda da publicação, a influenciadora escreveu: obrigada, Sardenha, obrigada a todos os envolvidos, obrigada a Deus, vivemos dias maravilhosos e abençoados. Dá pra notar, né, Virgínia? O post aconteceu horas após o casal ter sido visto, né, de mãos dadas no show de Bad Bunny em Milão, na Itália. A noite romântica, no entanto, não saiu como esperado. Isso porque a apresentação do cantor porto-riquenho precisou ser interrompida. Os organizadores do show informaram que o evento precisou ser parado devido às condições climáticas adversas, incluindo tempestades e granizo. O local, que contava com 80 mil pessoas, precisou ser evacuado. Nossa, já pensou? Que horror, hein? Então, pra você que tava aí esperando que eles reatassem, né? Ah, estava torcendo por esse casal tão cheio de amor, tão cheio de furor, eles voltaram, né? Não tá aí pra você que tava esperando. Pronto, mais do que confirmado, com declaração de amor de Vini Júnior e tudo mais. Vamos continuar acompanhando o que vai dar, quanto tempo vai durar, não é mesmo? Né? Se realmente é um marketzinho, o que é que rola entre esses dois, que a gente não sabe exatamente o que é. Mas se Virgínia Fonseca está feliz, né, gente? É o que importa, não é mesmo? Bora seguir por aqui com a melhor playlist do seu rádio, porque ficar dando ibope pra esse casalzinho, não sei, depois a gente dá com os burros na água, né? Kelly, fui!

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encerrando por aqui mais um super bloco com as sonzeiras de Guilherme Benuto. Ame sem postar. E às vezes a gente posta, viu? E às vezes realmente a gente prefere, né, mesmo? Proteger a relação, porque tem de oi gordo pesado a vida alheia. Meu Deus! Daqui a pouquinho eu tô de volta com mais Interligados. Tá, não desanima, não. Não fica de rabujo, não. É início de semana, início de possibilidades, não início de preguiça pra você.

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Anitta esgotou 30 mil ingressos para show do Ensaios em Portugal. A Anitta tá com tudo no Está Prosa. O Ensaios da Anitta deixou de ser apenas um evento de verão brasileiro para se tornar um fenômeno de exportação. Após anos de súplica dos fãs portugueses, Anitta desembarca em Lisboa para um show que já é sold out, com 30 mil ingressos esgotados no Passeio Marítimo de Algas. A apresentação, que aconteceu no último sábado, marcou a primeira vez que o conceito da maratona carnavalesca da artista cruza o oceano. Tava lindíssima, Anitta, inclusive, hein? Pois é. Se a expectativa é alta, a entrega promete ser à altura. Em entrevista exclusiva ao Popline, Anitta adiantou que o público europeu poderia esperar uma mistura entre a nostalgia dos clássicos de carnaval e a nova era da sua discografia. Então foi o que ela mostrou por lá, viu? O timing não poderia ser melhor. Anitta lançou o aguardado disco Equilíbrio, né? Parte 2. Poucos dias após a apresentação em terras portuguesas, tornando o show uma prévia exclusiva para os fãs. Tá a fim de conferir algumas fotos? Vá para as redes sociais, porque a Anitta chegou chutando a boca de quem achou que ela não ia arrasar na terrinha. Vendeu mais de 30 mil ingressos. O show dela ficou lotado e foi um showzaço muito esperado pelos portugueses. Parabéns, Anitta, pelo feito, hein? Levando seu nome para fora do país também. Bacana. Seguindo por aqui com o último bloco do Interligado. Se joga então, hein? A gente abre pra galera do agro. São sertanejo, né? Henrique e Juliano, recém

Sendo assim, chegamos ao final de mais uma super edição do Interligados com Lady Gaga Free Woman. Vou ficando por aqui. Espero que você tenha curtido a programação, espero que você tenha se jogado, espero que você tenha ficado feliz, espero que você tenha virado a chave, my friends. Muito obrigada pelo carinho da sua audiência, tá? Vou ficando por aqui e espero, por favor, né? Espero aí a sua participação amanhã, seja ela por mensagem de texto ou mensagem de áudio. Não deixe de participar. Aquele beijo instalado, até amanhã. Fui!

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1: Muito bem, por aqui para fazer você recordar. Sobre 20 horas, 17 minutos. Você ouvindo a programação da Jovem FM até as 22 horas. A partir de agora, com seu grande amigo Valdo Souza. E sempre agradecendo ao grande regente do universo pela oportunidade do Valdo estar por aqui para comandar o seu giro musical. Aquela viagem no tempo em forma de musicais para você. Que sequência linda você ouviu aí, Angel. Abraça-me, fechando o Real Bloco Musical primeiro desta terça-feira, 21 de julho. E você, aonde está acompanhando o Saudade 37? Só mandar sua mensagem aqui que a gente vai fazendo a sua seleção musical. Telefone para você entrar em contato é o telefone aqui da Jovem FM, 980-50-7115, 980-50-7115, para você interagir, fazer o seu pedido musical e com certeza continuar aquela viagem com a gente, né, até as 10 da noite. Então prepare-se, você que saudade está apenas começando, e agradeço aos meus amigos taxistas, volta taxistas, vigilantes, você amiga dona de casa. E olha que chefe de família, após um dia inteiro de trabalho, fosse cansadinho, né? Mas chegou e já sintonizou aí a preferida.
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1: Para viajar comigo, Valdão, até as 22 horas. Boa noite para você aí, do Independente, Médici, Santa Rosa, Itaporã, Itacolomi. Um abraço para vocês. Carotama, Campestre, o Distrito de Benfica, Santa Maria, Murim, aquele abraço para vocês, Maratá, nossos amigos da Coab, Nossa Senhora do Carmo, Nova Benevides, Amado das Ameixeiras, um abraço para vocês do Baguari, lá pela Guinesp, Santa Paula, nossos amigos da Chico Mendes, aquele abraço. Toque para Santos Dumont, Liberdade, Madre Teresa, Duque de Caxias, Renascer, Bairro das Flores, Begozão, a comunidade do Taiaçu, Centrinho, Maravilha, Morada Nova, Casco, Santo Antônio, Paraíso. Para você que está fora de Benevides, é só entrar em contato também. O telefone está liberado também, o telefone nesse horário do Valdo Souza, pessoal. Mas você pode entrar em contato, 98612-7755, 98612-7755.
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1: Esse é meu telefone para você entrar em contato e pedir sua música, fazer o seu oferecimento. 20 horas. É 19 minutos, é o Saudade, é o Giro, é a viagem no tempo em forma de música para você. Obrigado a todos vocês que acompanham o nosso Giro Musical. Já resistiu a audiência do meu grande amigo, Dr. Luiz Otávio, rapaz, sempre curtindo o Saudade 37.
3: Ai,
1: Nene
3: mesmo!
1: Ele! E a Pitulina! Eloa, a Pitulinha aí do vovô, acompanhando o Saudade 37. Junto com meu grande amigo, Dr. Luiz Otávio, rapaz. Só da manhã, ninguém se mete, deixa aí pra nada.
4: Mas é lógico.
1: Sempre ouvindo o programa Saudade 37. Muito obrigado, Dr. Luiz Otávio, pela sua audiência qualificada. E a minha amiga professora, Maria José Leal, também é outra que não perde o programa Saudade 37. A Jane, a minha amiga Cleia, Almoel e também o José e DJ Graxinha. A todos vocês aí da família...
4: Exatamente.
1: É, família Leal, na manha do Aranha de Gessibete, a professora Maria José fica na manha, só curtindo, Saudade 37, muito obrigado pela sua preferência de sintonia, sempre deu oferecimento de 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
14: Por aqui, fazendo você recordar, 20 horas 34 minutos. Hora certa para você. Obrigado a todos que vão acompanhando o Giro Musical nesta terça-feira, 21 de julho. Manda um abraço ao meu amigo Thiago, lá em Canutama. Alô, Thiago. Um abraço para você, Thiago. Ele pertence à turma da limpeza do mercado municipal. Ele e seu Raimundo, um abraço para você. Obrigado, Thiago, aí em Canutama. Conhecido como Gordo, né? Um abraço pra ele, não perde nenhum programa, saudade de Sérgio Raimundo aí, né? Que Deus restabeleça aí a saúde do meu grande amigo Raimundo. Um abraço a todos vocês aí de Canutama meu amigo Thiago, conhecido como Gordo. E a todos vocês que vão acompanhando o nosso giro musical. Até as 22 horas, seu amigo Valdo Souza vai mandando ver por aqui, né? E você pode mandar sua mensagem aqui pelo telefone do Valdão 98612-7755. 98612-7755. Se preferir, tem um da Jovem FM 980-50-7115. 980-50-7115. É o da Rádio Jovem FM.
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14: Nossa galera que vai acompanhando desta terça-feira, quero mandar um abraço ao meu amigo Cigano. Está acompanhando o Cigano da Tina, né? Acompanhando o Saudade 37 lá em Macapá. Um abraço para ele pelo aplicativo. Está aí no seu caminhão acompanhando o nosso programa Saudade 37. Muito obrigado aí, Cigano, pela sua preferência de sintonia, né? Ele que viaja onde ele está e acompanha aí o Saudade 87. Muito obrigado, meu grande amigo Cigano da Tim, que não perde um programa Saudade 87. Muito obrigado a todos vocês aí que têm a fidelidade com a Jovem FM. Muito importante isso para a gente. Fazemos a rádio aqui em Jovem FM de Veravides. 20 horas 36 minutos. Vamos participando aqui, meu grande amigo Washington Velha Guarda. Washington do Leão, aí no Madre Tereza. Washington, um abraço para você. Obrigado aí. Nosso grande amigo Washington, Marcelinho Carioca, a estrela da saudade, né, Marcelo? Um abraço para você, a todos meus amigos taxistas aí. Falar em taxista, quero mandar um abraço ao meu grande amigo Henrique. O Henrique, ele trabalha como Uber, né? Tá ouvindo Saudade 17 lá no bairro das Flores. Alô, Henrique, um abraço para você, parceiro aí do Valdo Sondre. Meu amigo Carlos Pipoca também, que é outro parceiro aí, né? O homem que tem dois carros, né? Um de pipoca, outro de sorvete. Só na manhã, dançarina aí do Baile da Saudade, Carlinho da Pipoca e do Sorvete. Um abraço para ele. Que dança, né? 20 horas 37 minutos, é o Saudade, é o Giro, a viagem no tempo para você. Vamos continuar fazendo aqui o nosso giro musical. 20 horas e 37 minutos, você vai participando, vai interagindo, telefone liberado, 98612-7755, 980-50-7115, é o da Jovem FM. E eu conto para você assim essa história. É só aqui na Jovem FM.
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3: Ficamos lindo aí para você, ouvindo Saudade 87, hora de 20 horas e 52 minutos. Hora certa para você que vai curtindo, vai viajando no nosso giro musical. Amado Batista, deixando esse bloco para você. Chance, música linda que você recorda aqui na preferida.
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3: E você vai participando, vai interagindo, telefone liberado para você entrar em contato com o nosso programa Saudade 7, 98612-7755. 98612-7755 é meu telefone pessoal e você pode entrar em contato com o telefone da Jovem FM. 980-50-7115. 980-50-7115. Um abraço ao meu amigo japonês lá na Chico Mendes. Alô, japonês, um abraço para você, é o Luiz, conhecido como japonês. Mandar um abraço ao meu grande amigo Maranhão, o mototaxista aí na Grinest, também que não perde o programa Saudade 37. Alô, Maranhão, um abraço para vocês, obrigado aí pela sua preferência de sintonia, a todos vocês que vão acompanhando o nosso giro musical, essa viagem no tempo em forma de músicas com seu grande amigo Valdo Souza, e vai fazendo você recordar até as 22 horas, estamos de 20 horas e 54 minutos. Também quero mandar um abraço ao meu grande amigo, rapaz, é o Jarelli. Alô, Jarelli, um abraço para você. Ele ouve o programa Saudade 37, ele trabalha aí na Prefeitura de Benevista, meu grande amigo Jarelli, acompanhando Saudade 87. Um abraço para você, é o Jarelli. Grande Jarelli, um abraço para ti, danado. A minha amiga está curtindo Saudade 37, a Ninha Pop lá do Marajó, já chegou do Marajó, está do Marajó, né? Minha amiga Ninha Pop, um abraço lá pro Marajó. No aplicativo acompanhando o Valdão, não perde um programa Saudade 37. Um abraço para você e também esta audiência e todos meus amigos aí, sabe onde? Do Itaiaçuí, rapaz. Um abraço para essa galera do Itaiaçuí. A minha amiga que acompanha o Saudade 37, a Fátima Leal, a Fafara, um abraço para ela, curtindo nosso Saudade 37. É você na boa companhia do Valdo Souza. Até as 22 horas a gente vai fazendo esse giro musical, essa viagem no tempo em forma de música para você. 20 horas e 55 minutos. Vamos tocar música por aqui para vocês. Aí estão ouvindo o nosso Saudade 7. 8 da noite, mais 55 minutos. Eu chego para tocar sim. O especialista Valdo Souza é o especialista aqui da Saudade da Jovem FM. Boa noite para vocês.
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